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2: Afri Lovers, segunda-feira, 20 de julho de 2026. A cidade já começou a mexer e há quem esteja a caminho do trabalho nessa altura e há quem ainda, assim como eu, esteja à procura do primeiro café. Há quem já tenha tido o dia que merece uma boa banda sonora. E é aí que nós entramos. Eu sou Beethoven Wanga e até às 13 a Afri Rádio vai ligar Angola ao resto do mundo com as músicas que estão a marcar o momento, novos lançamentos, grandes sucessos, aquelas tracks que aparecem pela primeira vez e ficam durante muito tempo na nossa playlist e na nossa memória, claro. E se ainda não me acompanhas, segue o meu Instagram, Beethoven a Voz. Por aqui, a conversa é simples. Boa música, boa energia e companhia para fazer desta manhã uma manhã diferente, como dizem os meus amigos do Haiti. Tapio aqui pegou a Namã Music lá. Essa é a Afri Rádio, o maior red carpet da música mundial e, consequentemente, a melhor playlist da cidade. A semana é essa, que já vai no seu segundo dia. Obrigado pela boleia, você que nos ouve no carro a caminho do teu destino. Thanks for the ride. Vamos embora, vamos ouvir música. A música é o nosso mote. Abrimos assim com mais um pad no WhatsApp.
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2: Daqui fala Clemente dos Santos.
1: Clemente.
2: A partir do Sambila.
1: Boa.
2: Desejo ouvir a música Daylight, Mavon Fire, a Ferrari, a rádio que mais cresce em audiência.

0: Há free lover, há músicas que nascem para fazer dançar e há outras que acabam por gerar conversa. E essa é uma delas. Seth Tanzi, aqui com A Mulher Tem Força, com a participação de Johnny Ramos. Essa música ganhou destaque pela forma direta como retrata a influência de uma mulher, que uma mulher pode ter, melhor dizer, numa relação, mostrando aqui humor, expressão popular, situações que muita gente se identifica. E mais do que daqueles temas, mostram que uma música lusófona continua aqui a transformar as histórias do dia a dia em sucessos pelo mundo todo. Seth Tanzi, aqui com A Mulher Tem Força, na Afri Rádio 106.1 FM, a melhor playlist da cidade. Obrigado pela sintonia, obrigado por estás aí do outro lado, por nos conduzires aí onde quer que você vá, no carro, em 106.1 FM, de Angola para o mundo, em www.afriradio.co.au e na box da Zap, canal é 512. Vamos embora, vamos ouvir a mais um pedido no WhatsApp, patrocinado pela LG.
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3: Olá, Ferrari.
0: Olá.
3: Aqui fala Lusa Yadi, a parte do Samizanga.
0: Lusa.
3: Desejo ouvir a música de Adele.
0: Qual?
3: Someone Like You.
0: Someone Like You.
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Free Rover, imagina só, esperas pelo comboio, olhas para o lado, trocas um sorriso e a conversa acontece. E de repente, cada um segue o seu caminho. Foi exatamente essa pequena história que inspirou Bruno Mars a escrever Somewhere in Brooklyn. Essa música, muitos conheceram depois dele se tornar aqui uma estrela mundial. Talvez seja por isso que continua aqui a soar assim tão verdadeira, porque não fala de um grande romance. Fala daquele encontro que ficam a viver na memória, mesmo quando nunca chega a acontecer. E há outro detalhe bonito aqui. Brooklyn não foi escolhida por acaso. É o bairro onde nasceu o pai de Bruno Mars. E essa ligação dá ainda mais identidade a essa música. Bruno Mars, Somewhere in Brooklyn, aqui na Afri Rádio, onde cada música tem sempre uma história. Vamos embora. 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Não saia daí, vamos fazer uma curta pausa. É um Vapt-Vupt. I'll be back with more music.

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0: 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Então, onde é que vamos jantar? Hoje. E pronto, e já sabes, mas é, não é hoje, atenção. Essa mensagem aparece constantemente num dia específico da semana. E pronto, a conversa já pode ter aqui, ficar resolvida. 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Vambora, vamos ouvir música.
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2: Olá, Free Rádio.
1: Olá.
2: Chamo-me Márcia.
1: Márcia.
2: Gostaria de ouvir a música do Alan Walker com título Lily. A Free Rádio 106.1 FM, a rádio que mais cresce em audiência.
1: Bora, vambora, Márcia, aumenta o volume.
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0: Freelover, há músicas que não esperam que o teu dia melhore. Entram e tratam logo desse assunto. Foi exatamente o que aconteceu aqui com essa música. Pharrell Williams escreveu Happy, essa música para o filme Gru, O Mal Disposto, mas acabou por conquistar aqui o planeta inteiro. E há um detalhe que poucos conhecem. O videoclipe oficial ganhou uma versão com 24 horas. Sim, 24 horas com pessoas diferentes a dançar e ao longo de um dia inteiro. E uma ideia que foi assim, de forma espontânea, foi muito simples e se tornou então marcante quanto à própria música. Pharrell Williams aqui com Happy. Há dias que há um refrão que basta começar a tocar e muda tudo. É exatamente assim. Essa música toca aqui na Afri Rádio em 106.1 FM. 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
3: Aqui fala Yuri Wata.
0: Yuri.
3: Quero ouvir a música São Paulo, Alexis Jordan. Got to love you.
0: Got to love you.
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0: Vambora, aumenta o volume.

A Free Lover, há músicas que basta ouvir uma guitarra e o resto a memória faz sozinha. Sem apresentações, sem pressa, apenas aquele primeiro acorde e já sabemos o que vem aí. Ouses aqui com Wonderwall, que música, que música. É aquele clássico que atravessou gerações sem perder o encanto e é uma curiosidade que acompanha essa música. Há muitos anos, muita gente acreditava que Noel Gallagher tinha escrito essa música para então companheira, mas o próprio acabou por explicar. Wonderwall fala daquela pessoa que nos ajuda a encontrar o caminho, mesmo quando não está ao nosso lado. Talvez seja essa a força desta música. Cada um, óbvia, encontra o seu próprio significado. Ouses aqui com Wonderwall. Essa música é fantástica. Vamos embora. Esta é a Free Radio em 106.1 FM, a rádio que toca o que tu queres ouvir. Obrigado pela sintonia, tu que nos ouves no rádio, a caminho do teu destino, no carro e na internet, no nosso website www.afriradio.co.au. Obrigado pela sintonia. É por ti que nós estamos aqui, sempre com as músicas que tocam nos principais tops musicais from all over the world. Não saia daí, vamos fazer uma curta pausa, um vapt-vupt. I'll be back with more music.

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10: 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Afri Lover, we are back e há uma decisão que vale a pena tomar com antecedência. 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E daqui, seguimos viagem com o melhor da música do mundo. 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
2: Eu sou o Dario DiCaprio.
1: Dario.
2: E gostaria de ouvir a música da Aerostar.
1: Qual?
2: Intro, Last Heartbreak.
1: Boa.
2: Alf Rádio, a melhor rádio de sempre.
1: Vambora.

Ao Free Lover, há músicas que nasceram na rua antes de conquistarem o mundo. E esta é uma delas. Tones and I aqui com Dance Monkey. É daqueles fenómenos que ninguém viu chegar e acabou por tocar aqui praticamente todo o canto do planeta. Inspiração veio das ruas, como disse, veio dos dias em que Tones and I cantava lá onde ela, naquela praça, exatamente assim, lá na Austrália, onde o público pedia sempre mais uma, outra vez, não pares. E essa experiência acabou por dar aqui a origem de que esta música transformou uma artista de rua, um nome conhecido em todo o mundo. Tones and I com Dance Monkey. Agora deixa a música aqui na sua Afri Rádio fazer o resto. Continuamos aqui com o melhor da música mundial na 106.1 FM. Vamos embora. 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
2: Olá, foi Rádio, daqui quem fala o Bastos.
0: Bastos.
2: Pela tua minha banda. Boa. Gostaria de ouvir a música do Icon, Nobody Wanna See You Together.
0: Boa.
2: Na AfriRádio, a rádio com mais audiência em Angola.
0: Vambora, Bastos. Aumenta o volume. Icon, Nobody Wanna See Us Together. 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

A Free Lover, há abraços que dizem muito mais do que uma conversa inteira. Há pessoas que chegam e fazem desaparecer o barulho da nossa volta, ou seja, a nossa volta, melhor dizer. A Namora, aqui com Pedro Mafama, acabam de nos lembrar que, às vezes, o mais importante é saber que quem nos segura, quando tudo parece dar aqui depressa demais. E talvez tenha sido esse encontro entre duas formas diferentes de sentir a música que tornou esse tema tão especial. A Namora trouxe a emoção e Pedro Mafama, uma escrita livre, moderna e cheia de identidade. O resultado foi uma das canções mais marcantes do álbum Casa Guilhermina. É um disco que mostrou aqui a Namora mais ousada, mais próxima e com as suas raízes multiculturais, aberta a novas sonoridades. A Namora e Pedro Mafama agarram em mim, porque há músicas que não pedem para serem ouvidas, elas pedem apenas para serem sentidas. 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
5: Afri Lover, a partir deste momento há um acordo entre nós. Eu falo menos e a música fala mais. Durante a próxima hora, não precisas de procurar a próxima faixa. Nós já fazemos esse trabalho para ti. É, cada música foi escolhida para puxar aqui pela seguinte, sem quebrar o desvio, sem perder o ritmo, e assim ela vai soar a No Break. Uma hora de pura música. O relógio aqui a andar depressa, porque a música boa não gosta de esperar. Eu sou Beethoven Wanga, daqui para frente o volume é lá em cima. O resto é No Break, Non-Stop Music, aqui na 106.1 FM. Levanta o volume, vamos embora, vamos ouvir música. Música é o nosso mote.
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2: Olá, Free Rádio. Daqui é Manuela.
1: Manuela.
2: E gostaria de ouvir a música de Ana Maria com o título 2002. A Free Rádio, a rádio que mais tem audiência.
1: 2002.

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1: Afri Lover, Afri Lover, olhas para o relógio e percebes que uma hora passou assim no modo Speedy Gonzalez, passou depressa demais, é sempre um bom sinal e foi assim um No Break, 60 minutos sem pressa para falar e com muito espaço para música. Ouvíamos então Mika aqui com Relax, Take It Easy, nos lembra que nem tudo precisa acontecer assim na velocidade do relógio. Eu sou Beethoven Wenger, continuamos juntos aqui na Afri Rádio em 106.1 FM, a melhor playlist da cidade, aqui onde a música nunca para, a tua marca, o teu negócio rende mais se anunciares aqui. 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
2: Afri Lovers, estamos de volta para mais um bloco musical aqui na 106.1 FM. Amanhã já vai a meio e nós continuamos com o melhor da música nacional e internacional. 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E já sabe que aqui a música é 24 sobre 24. Podes nos ouvir na box da Zap no canal 512, em direto de Angola para o mundo no nosso website www.afriradio.co.au. E desde já, obrigado pela boleia, tu que nos ouves no carro, a caminho do teu destino, em 106.1 FM.
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2: Olá, Ferrádio.
1: Olá.
2: Eu sou Zacarias Alfredo.
1: Zacarias.
2: Gostaria de ouvir o som da Carly Jepson, Call Me Maybe.
1: Boa.
2: A Ferrádio. 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

0: A Free Lover, há músicas que quando chegam mudam o ambiente por inteiro, e essa música é exceção. Mark Ronson aqui com Bruno Mars juntaram talento, mas também muita paciência, porque Uptown Funk não apareceu à primeira tentativa. Foram meses de gravações, reescritas, pequenos detalhes, até tudo foi exatamente como eles imaginavam. E valeu a pena o resultado, porque foi então este que nós estamos aqui a ouvir, esse hit que atravessa gerações sem nunca perder aqui o brilho de músicas que também têm essa perspectiva, essa particularidade. Esta é a Free Radio em 106.1 FM, trazendo o melhor da música nacional e internacional. 24 sobre 24 na melhor programação musical do rádio feito em Angola. Podes nos ouvir na box do WhatsApp no canal 512 e também no nosso website em www.afriradio.co.au. 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Falar em colocar a tua música, vamos então, vamos ouvir a mais um pedido no WhatsApp, porque até o pedido no WhatsApp é patrocinado pela LG.
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2: Fala Isa, a partir do Morro Bento. E queria ouvir a música dos BTS com o título Dynamite.
0: Dynamite.
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0: Eles cantaram essa música ontem no Mundial.

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2: One, two, one, two, mic check, Beethoven is back na rádio que mais cresce em audiência. Afrilover, voltamos do intervalo comercial e entramos agora na última hora deste show musical comigo, Beethoven Wanga. Até às 3, a ideia aqui é simples: manter o volume lá em cima, energia também lá em cima e a playlist com o melhor da música mundial. Mas antes da música voltar a tomar conta da cena, deixa-me dar-te aqui uma dica com o sabor de almoço e também de alma italiana, claro. 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Agora sim, aumenta o volume. Vamos embora. Última hora comigo desta que está muito quente.

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2: Eu sou a Amélia Quilange.
1: Amélia.
2: Vivo no bairro da Angel Rey, Rua da Paula.
1: Ok.
2: E gostaria de ouvir a música de Ana Joyce,
1: tá anotado.
2: Protagonista.
1: Está anotado.
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1: Vamos embora, Amélia. Ana Joyce, protagonista.

nada, sem mapa, sem relógio, viver o momento. Saplito joa avec bonhomme, with the right person. Dizia, viver o bom momento com a pessoa certa. Dizia, porque essa música fala daquela viagem que não se medem com, apenas pelos quilómetros, né? Medem-se pela qualidade da companhia. E sabias que Are You With Me nasceu a partir de uma country music? Pois é, Eastern Carbon, ele foi então com essa versão de Last Frequencies que transformou então esse num dos maiores hinos da música eletrônica europeia, mostrando que a boa ideia

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1: Agnello Macedo aqui, a partir do Futungo de Belas.
0: Agnello.
1: Música para ouvir é intitulada One Call Away.
0: One Call Away.
1: De Charles Poe.
0: Boa.
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0: 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Tamo juntos.

0: Afri Lover, há pessoas que entram e fazem barulho, outras entram e trazem presença. Terror Squad aqui com Lean Back, com Fat Joe e Remy Ma. Essa música lembra-nos que a confiança não grita, ela vence. E há quem passe a vida a tentar impressionar e há quem simplesmente mantenha fiel. E aquilo que é, e convenhamos, aquilo que nunca esteve na quantidade, sempre esteve na atitude. E sabias que Lean Back nasceu com uma resposta a uma coreografia que dominava o hip-hop da época? Isso mesmo, Fat Joe queria que essa música bastasse a inclinar o corpo para trás e deixar aqui aquele ritmo fazer o resto. E depois, o gesto simples que acabou por se tornar aqui uma das imagens mais marcantes do hip-hop dos anos 2000. Terror Squad, Lean Back aqui com a participação de Fat Joe e Remy Ma na tua Afri Rádio, a melhor playlist da cidade. Obrigado pela boleia, tu que nos ouves no carro a caminho do teu destino. Thanks for the ride. 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Silvia, como é que tu estás?
1: Today eu só vou falar espanhol. Espanha! Ai, caralho, que delícia! Campeões, meu nobre, campeões. Eita!
0: Mas é assim que tu estás, campeão?
1: Sim,
0: sacanagem.
1: Sentiste a minha entrada, né? Toda eu só vou falar espanhol.
0: Mulata da Chibia está falando porque campeã espanhola.
1: Eu comecei com inglês e terminei no espanhol. Sou uma poliglota. Ai, ai, ai. Mas foi incrível, foi
0: Mas
1: um jogo.
0: Mas tens de praticar o fair play, também passa pela Argentina. Não quer dizer que rama não quer dizer batata.
1: Então, vários meus antepassados, Romeros aqui, apesar que tinha um Romero também, yeah, na Argentina. A princípio eu fiquei assim, mas algo me disse: não, o teu avô ficará feliz. Espanha, Espanha! Ah, e tu estavas a torcer para quem?
0: Eu não sei, eu estava dividido, mas muito por conta de uma pessoa particular, eu acho que estava a torcer pela Espanha.
1: Yeah.
0: Mas vivi o futebol.
1: Foi
0: isso é o que mais importa. E tu, pronta para hoje?
1: Pronto, hoje só vou meter músicas espanholas, então.
0: Será?
1: Yeah. Oh, yeah, oh, yeah.
0: Vamos acompanhar a programação.
1: Ninja e Ninja, boa tarde. Daqui fala Silvia Romero, a tua amiguinha da tarde, a tua amiguíssima. Aqui pronta para fazer a festa acontecer. Hoje é segunda-feira, dia 20 de julho de 2026. E a energia vai continuar aqui. Descontração, boa música. Não te esqueças que às 15 horas teremos o Balda Free Rádio com os melhores hits musicais dos anos 90 e 2000. E às 17 horas aqui o Mix FM com o nosso DJ Paulo Alves in the Mix. E depois, para encerrar a noite com aquela diversão autêntica, Jorge Sky, o último Jedi. Então, mil motivos para estares aqui do outro lado, ouvir boa música com a Ninja, com o Paulo, com o Jorge, com Beethoven. E stay tuned with the best radio station.
0: Assim mesmo, meu amigo. Yeah. Sabe aquela sensação boa de descobrir um sítio e pensar, é isso, era exatamente isso que estava a faltar? Foi o que eu senti quando entrei no Mamma Mia, tratoria de verdade com alma italiana. A comida tem aquele sabor que te abraça, com alma, com lembrança, com aquele toque que parece ter vindo diretamente da cozinha da nona. Cada prato lá conta uma história, cada aroma é um regresso a um lugar bom. E eles estão no edifício One Metrópole, de portas abertas das 12 às 22 horas, no Tolatona. Já disse, edifício One Metrópole. E olha, lá não se vai só para matar a fome, vai-se também para matar a saudade. Sem visto, sem passaporte, só basta a vontade de viajar pelo paladar, onde a comida é servida no prato e o paladar fala italiano. Alguma recomendação? Posso desligar a máquina?
1: Stay tuned with the best radio station e prepara-te para a viagem das viagens da tua tarde fantástica.
0: Maravilha. Bom, fico por aqui. Por hoje é tudo. Vou tirar o pé, ou seja, vou tirar os auscultadores e desligar o microfone por enquanto e deixar aqui espaço para a nova inclina da casa. Silvia Romero, ela que vai trazer-te aqui uma boa atmosfera durante o período da tarde, com boas músicas, músicas tocam em todo o mundo e com aquela viagem fantástica no baú da Afri Rádio às 15 horas. Fica ligado na 106.1 FM. Não mude sintonia por nada. Eu sou Beethoven Wanga, foi um prazer ter estado aqui. Amanhã estarei de volta às 7 da matina com mais músicas. Agora o show é com ela, Grim Ninja, filha de Bruce Lee, a sobrinha do Michael Jackson, prima da Shakira, campeã pelo Mundial.
1: Oh yeah, gostei. Arriba, arriba. Yeah, yeah.

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4: Hello, hello, muchacho e muchacha. Já estou de volta na 106.1. Oh yeah!

0: tarde da Campinha Espanhola, aqui na 106. Ai, ai, ai, os fãs do Messi vão me cortar a cabeça. Atenção, atenção, calma aí. Aqui na Free Radio não tem nada disso. Aqui é só espaço para boa música, boa energia e, é claro, vencedores. E aí, meu cama e minha cama, tá a colher ou não tá? Vamos meter mais lenha na fogueira. Vamos começar a nossa tarde com um super pedido musical. E tu, meu cama e minha cama, se não sabes como fazer o pedido perfeito, tá aqui umas dicas. É só enviares um áudio dizendo assim: Olá, Free Radio. Eu sou o Paulo. Eu vivo no Morro Bento. Eu quero ouvir a música de Michael Jackson. E no final, deves dizer assim: LG, Life is Good, para 942-197-106, 942-197-106. E agora, arriba, arriba, que começa a festa na melhor sintonia. Oh, yeah.
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0: Quem não chora, não mama. Então Ninja Ninja, chora no colo da Green Ninja, que eu irei tocar o teu pedido com muita alegria. Let's go, let's get in na melhor sintonia.
3: Eu sou o Dario DiCaprio.
0: Oi.
3: E gostaria de ouvir a música da Aerostar, intro, Last Heartbreak.
0: Ai.
3: Afri Rádio, a melhor rádio de sempre.
0: Man.

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0: Arriba, meu ninho. Acabamos de curtir Rosalía, I Like You Love Me, lançado no dia 27 de janeiro de 2023. E ela diz o seguinte: Minta que me ames. Ok, tudo bem, pode não ser verdade, mas minta para mim, tal como diz o Anselmo Ralph. Por favor, minta para mim. E eu disse que hoje as músicas seriam espanholas. Atenção, atenção à jogada, atenção ao drible. Meu cambo e minha camba, é hora do almoço, hora de comeres, alimentares o bucho. 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E agora vamos ouvir mais um pedido musical e continuar a agitar a nossa tarde fantástica de segunda-feira, porque aqui é assim, tem que começar a semana com energia boa, até porque somos campeões.
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0: Meu bro e minha bro, a quem canta os males espanta e a dívida acaba. Bora cantar com a Green Ninja e vamos animar a casa. Let's go, let's hear a Free Radio.
2: Eu sou de Castro.
0: Oi.
2: Falo a partir de Viana, Luanda.
0: Vizinho. Vou
2: abrir a Afro Rádio.
0: Boa.
2: Gostaria de ouvir a música do Chris Brown, uh-huh. Taiga, título A.

Ninja, está com Yara, não está? É claro que sim, The Offspring, aqui na 106.fm, com Original Prankster, aqui na 106. Anda a carga a relembrar os tempos do início do segundo milénio, né? Essa música aqui é um autêntico hit, um hino, né? Que fala sobre rebeldia, alguém que não segue os padrões impostos na sociedade. Ele é único, original, The Prankster, aqui na 106.fm. Está com Yara, não está? 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E vamos fazer agora uma curtíssima pausa, mas já estaremos de volta com mais música e muita energia aqui na melhor sintonia. Let's go! Segunda-feira! Woo! Enquanto isso, beba água, vamos hidratar o corpicho para voltarmos e cantarmos com muita energia. Hidratação, oh

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6: E aí, meu cambo e minha camba, já estamos de volta. Segundation, na melhor sintonia de todos os tempos. Let's go!
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6: 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E agora, meu cambo e minha camba, vamos apimentar a nossa programação com a tua voz, a tua energia, na nossa bela sintonia.
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6: Don't worry, be happy. Manis, manija, não te preocupes. Seja feliz, seja autêntico, viva a vida. E chuta já o teu pedido musical na nossa sintonia. Na nossa sintonia.
7: Daqui fala a voz Alcino de Jesus.
6: Oi.
7: Encontro-me no Teletona.
6: Vizinha.
7: E gostaria que tocasse a música Cubita. Fica comigo.
6: Uau.
7: Afri Rádio, a rádio que mais quer isso em

E aí, maninhos, maninhos, acabamos de curtir o grande, grande, grande clássico aqui na 106.fm. Am I wrong? Será que eu estou errada? Será que eu estou errada por sonhar demais? Será que eu estou errada por sonhar que um dia a vida será cor-de-rosa? Ou será verde, tal como a Green Ninja? Ninja, essa música foi lançada em abril de 2013 e faz parte do grande, grande álbum que é o Black Star Elephant. Essa música fala sobre ter a ousadia de sonhar e de sair do padrão. Às vezes nós ficamos presos na mesma coisa, igual

0: sinto isso. E agora vou fazer a minha magia e vais ouvir a tua voz e a tua música.
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0: Let's go, let's get it. Canta com a ninja, diz o teu nome, a tua zona e a música. 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Até parece, eu rimei, cheio, eu sou rapper. Eita,
2: da que fala o Nigga Pays, é que é o rapper do futuro. 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

E aí, meninos, meninos, acabamos de curtir o grande clássico de Emptiness Machine, de Linkin Park, aqui na 106.1 FM. E aí, meu cambo, minha camba, essa música foi lançada no dia 5 de setembro de 2024 e é a música que marca o regresso da banda aos palcos depois do afastamento físico do vocalista, que é o Chester, né? Inclusive, hoje faz mais um ano, ser o nosso grande Chester. Mas, em contrapartida, a grande Emily Armstrong está aqui a fazer a cena acontecer com essa música de Emptiness Machine, que fala sobre estarmos presos num ciclo vicioso, no emprego ou relacionamento, ou sei lá, alguma coisa que não nos faz bem, na qual nos doamos 100%, mas em troca recebemos promessas vazias. É sobre isso que eles falam e eu concordo. Mas para quebrar o gelo, Ninja Ninja, vem aí o Bowl da Free Rádio, vem aí os grandes clássicos dos anos 90 e 2000, então há muito para se viver. Hoje é segunda-feira, a semana só está a começar e vamos continuar com essa energia boa, maravilhosa, mas só com os grandes clássicos dos anos 90 e 2000. Então stay tuned with the best radio station, que eu volto já com mais uma edição do Baú da Afri Rádio. Enquanto isso, prepara o coração, prepara a garganta, porque vamos cantar e cantar. Hoje ninguém fica para trás. Let's go! Woo!

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2: Minobli, minobli donne, está aberta mais uma edição do Baú de Afri Rádio, onde revivimos os melhores clássicos dos anos 90 e 2000. Hoje, a edição muito especial, today, hoje, eu falo muitas línguas. Ninja Ninja está on o nosso fantástico Baú da Afri Rádio, edição de hoje, 20 de julho de 2026, com energia, adrenalina, com muita boa vibe, na melhor sintonia. E hoje, ai que delícia, a edição promete muita coisa. Teremos Tupac, Missy Elliott, teremos The Game, The Angelo, muita coisa boa. Eu não gosto de dar spoilers, porque pronto, eu sei. Então vamos ficar assim na surpresa, eu e tu, tu e eu, aqui na 106. Lembrando que tu podes escolher a música que queres ouvir aqui, só enviares um áudio para o nosso WhatsApp, dizendo o teu nome, a tua zona, o título da música que gostarias de ouvir aqui e no final, LG Life is Good, para o 942-197. 106, 942-197-106. E agora, imagina, estás ali na Chibia, ou no Xangoroi, ou então aqui no Nagage, a ouvir a nossa rádio através da Zap, canal 512, ou então através do nosso website www.afriradio.co.au. É uma maravilha, né? É o paraíso na Terra, curtindo boas músicas na melhor frequência, comendo um bom funge. Ai, calulu. Uau.
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2: 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Canta aqui na Free Radio, let it go. Ninja, ninja, liberta-te e canta com a ninja. A vida é mesmo assim, com alegria.
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E aí, meninos, meninos, acabamos de curtir o grande clássico Bag Lady de Erykah Badu, aqui a dar carga e a tornar a nossa edição de hoje, segunda-feira, mais leve, mais clássica, com aquele cheirinho dos anos 2000. Ah, que maravilha! Meninos, meninos, essa música que tem um significado muito importante para mulheres, né? E não só. Que ela aconselha as mulheres a deixarem a bagagem do passado para o passado. Vamos libertar dos traumas e das dívidas e vamos fazer o pedido musical perfeito para tornar a nossa vida mais incrível. Então, ninja, minha nobre, meu boss, minha bossa, manda teu áudio para 942-197-106. 942-197-106. Podes mandar mais de um pedido. Aqui na Free Rádio não há papas na língua, podes mandar vários, então fica à vontade, porque minha rádio é a sua rádio. E agora vamos tornar a nossa edição muito mais fixe. Vamos ouvir agora mais um pedido musical. Epa, a música deixou-me assim meio slow, mas agora vamos animar a cena com mais um pedido musical aqui na 106.1 FM. Let's go, segura minha mão.

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1: Tal como dizia o meu avô, Mr. Miyagi, Wan Xin Xuan, Xin Xiong Peng Yao Ming. Chuta só o teu pedido e bora viver a vida. Let's go.
2: Eu sou Tony Man e gostaria de escutar a música do Jojo and Casey. All My Life. Please play Jojo and Casey All My Life.
1: É pra já, meu nome.

Minha Ninja Truidor Town a encerrar a nossa edição de hoje com este grande clássico Here Without You. Oh my gosh, Here Without You. You, Here Without Baú. Oh, não sei. Ninja Ninja, é que essa música acabou de encerrar o baú de hoje. Mas a edição foi fantástica e nada está 100% perdido, porque podes aproveitar e acompanhar a reposição que irá tocar às 22 horas aqui na nossa estação. E pronto, já não vais chorar mais. Vais chorar para pedir de novo, e de novo, e de novo, e de novo. Mas o baú amanhã estará de volta às 15 horas com os grandes clássicos dos anos 90 e 2000. Aquela hora fantástica para fazer a viagem mais nostálgica da tua vida. E Ninja Ninja, na próxima edição poderás ouvir a tua voz se tu mandares aquele pedido musical. Estás a ver com aquela energia para nós? É só enviares um áudio dizendo o teu nome, o teu bairro, o título da música e no final, LG Life is Good. Oh yeah! E o número é 942-197-106, 942-197-106. E tu podes acompanhar a nossa programação a partir através do telefone, computador, tablet, TV, através do nosso website www.afriradio.co.au ou então através da Zap Canal 512. O baú diz au revoir, mas já estaremos de volta com mais música, nesse caso, o Top Hits. Let's go! E não te esqueças nunca que eu canto bué, tu cantas bué e essa rádio toca bué. Até já!

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0: Não deu certo. Ninja, a bateria não está. É claro que está, estás na Afri Rádio. Enfim, acontece, erro técnico vocal. Eu tinha que ensaiar e aquecer mais a voz, bebi pouca água. Prontos. 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Aqui eu sou, aqui, ali. Oh, que maravilha, que delícia. E agora vamos continuar a deixar as coisas mais divertidas. Vamos ouvir agora mais um pedido musical. Hoje é segunda-feira, a energia está lá em cima. Tadá.

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1: Boa.

0: Cachim, meu ninho, acabamos de curtir o grande hit Galway Girl aqui na 106.fm do nosso querido cantor britânico Ed Sheeran. Essa música foi lançada em março de 2017 e fala sobre uma mulher que apaixonou-se por um inglês, né? Englishman. I'm an Englishman in New York. Woohoo! Mas há quem diga que essa música foi inspirada na namorada do Ed Sheeran, né? Mas ele... Não é bem assim. Ela inspirou-se em uma violinista, né, irlandesa, e que apaixonou-se por um homem britânico, a British man, English man. E pronto, ele fez a música e misturou cenas fictícias com a realidade, né, para deixar aquela coisa de toque de piripiri. E aí, meu super ninja e minha super ninja, estás a gostar da nossa programação? Eu sei que sim, mas vais gostar ainda mais da nossa rede social do Facebook e Instagram. Então bora pesquisar por AfriRádio106.fm e curtir, comentar, partilhar. Tu vais amar bastante as coisas que temos para te oferecer. Então, bora lá, a Ninja te espera. E agora vamos curtir mais um pedido musical.
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0: Tal como dizia o meu tio Michael Jackson, bora fazer a festa na 106.fm. Let's go, let's get it.
2: Daqui fala Santana Chilatoa.
0: Oi.
2: Falo-vos a partir da Sagrada Esperança e gostava de ouvir a música dos Bon Jovi, Live It On A Player.
0: No way.
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0: Super fixe.

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Mike Posner, aqui na 106.fm, a melhor, a super sintonia, a melhor de todos os tempos aqui. E é com essa música que eu, Silvia Romero, que é The Green Ninja, vou bazar, vou tirar o pé, eu vou dar titaro, porque missão dada é missão cumprida, mas eu não vou te deixar assim alone, não, não, não. Porque já chegou o nosso grande DJ Paulo Alves para agitar a nossa tarde fantástica com o melhor do House Music aqui em Angola, a.k.a. Mix Mix FM. E depois o Jorge Sky estará cá com muita animação, muita diversão, pronto para animar a tua noite fantástica de segunda-feira. E às 22 horas a reposição do Balda Free Radio, então, stay tuned, ainda tem muita coisa para se viver ainda hoje. E pronto, tal como diz o meu avô, missão dada, missão cumprida, né? Tal como diz o Tom Cruise, missão impossível aqui não existe. Ah, que delícia! Viram ele ontem no Mundial? Uhum. Foi fantasticamente. Mas calma aí, Ninja Ninja, tem uma dica para te dar, então stay tuned. 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Ah, que fantástico. Ninja Ninja, siga a Free Radio no Facebook e Instagram e tens muita coisa, terás muita novidade para ver. Então vai-te cuidar também. E bora seguir a Green Ninja no Instagram, xisprogreenninja77, que lá a festa também continua. E o nosso WhatsApp é aquele que está 24 sobre 24 horas ligado, que é o 942-197-106, 942-197-106. Ninja Ninja, tal como diz o meu ex-vizinho Arnold Schwarzenegger, I'll be back. Hasta la mañana, babies. Silvia Romero in the house, fora da house, bye bye, beijinhos, boas músicas e house music, keep on rockin'. Woo!

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No ar e agitar os speakers e dance lovers Mix FM. Começamos a nossa edição com BPM ao sabor dos Buckets da KPFC. Eu sou Paulo Alves, estarei nas misturas e apresentação. Edição 2 com algumas novidades. Alguns clássicos refeitos. Acompanhar na primeira edição do Mix FM da semana. É o nosso warm-up. Este é Deep in the Bottom, da Capo Touch Edit. É de Monique Bingham e Black Coffee. Fiquem ligados até às 18. House Music, keep on rocking.

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The Jam. Temba. E Manuel Esposito. E ainda Cano. Alguns clássicos a ganharem nova roupagem em House Music. Fiquem ligados até bem perto das 18. Eu sou o Paulo Alves, a 122 BPMs. House

reta final da edição de segunda-feira do Mix FM. Este é Kamas, Major League e Vanco. Aqui a remisturarem Aerostar e Major League.

0: 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Fiquem atentos ao Mix FM para mais informações. Terminamos mais uma edição com vontade de ir à KFC comer um bucket. Eu volto na quarta-feira. Até lá, fiquem bem, fiquem ligados à Afri Rádio 106.1, a rádio que mais cresce em audiência.
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1: Olá, grande família Afri Rádio. Daqui fala o vosso ouvinte Ismael Sandala Capua. Eu falo a partir do Morro Bento. Eu desejo muito ouvir a música do Nico Vince, Emeron.

Bora, meu amigão! O melhor da música toca aqui, nunca para. É sempre o melhor da música na melhor rádio, a Free Rádio 106.1 FM. Segue-nos nas redes sociais. As nossas redes sociais estão onde? 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
1: Só para confirmar, já estás a dançar ou ainda estás a fingir que estás sério, hein? Estamos de volta com a melhor música na melhor rádio de sempre, a Free Rádio 106.1 FM, a rádio que mais cresce em audiência. É hora do No Break, uma hora de música sem interrupções, só os melhores hits na melhor rádio de sempre. Então aumenta o volume e deixa a música fazer o resto, hein? Com o teu Jedi, o teu cidadão intergaláctico, o teu amiguíssimo, aliás, o amigo da vizinhança, porque a Free Rádio está em todo lado, hein? Estamos no canal 512 da Zap, na casa de todos os angolanos, hein? Que coisa boa! Maravilhosa! E por falar em coisas boas e maravilhosas, já foste para as nossas redes sociais hoje, hein? Se ainda não foste, corre agora mesmo para o nosso WhatsApp e deixa o teu áudio. Depois vai para o nosso Instagram e para o nosso Facebook e vamos interagir. A Free Rádio 106.1 FM.
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1: É isso mesmo que acabaste de ouvir, meu amigão. Pede a tua música e faz muita gente dançar aqui na melhor rádio de sempre. Tu é que mandas, então escolhe, nós vamos tocar.
14: Daqui é o Arlindo Modesto.
1: Fala comigo, Arlindo.
14: Falando a partir de Luanda, Kazenga a banda. Gostaria de ouvir a música do Chris Brown com título New Family, com participação do Ash.

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1: É isso mesmo, só acontece aqui na melhor de sempre, a Free Radio 106.1 FM. Terminamos o No Break, uma hora de música sem parar. Espero que tenhas aproveitado cada segundinho desta boa vibe. Terminamos assim, hein, com música boa. Aliás, nós tocamos sempre o melhor da música. Afinal de contas, os nossos ouvintes é que escolhem, hein? Eles têm bom gosto. Tu que és novo por aqui e não sabes como escolher a tua música? É super simples, meu amigo. É simples como beber água. É só mandares um áudio para o nosso WhatsApp 942-197-106. Diz o teu nome, de onde nos falas e qual é a música que queres ouvir aqui. No finalzinho dizes LG Life is Good, porque aqui a vida é boa. Aqui na Afri Rádio é bom demais. Pausa é curta e o teu Jedi já volta com o melhor da música na melhor rádio de sempre. 106.1 FM. Oh yeah!
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2: Yes, sir! O teu Jedi está de volta. Yes, sir! Voltei, meus amigos, com o melhor da música na melhor rádio de sempre. Afri Rádio 106.1 FM. Mr. Jorge Sky, de uma galáxia muito, muito longe, para continuar a curtir esta boa vibe. Segunda-feira! Dia bom, né? Dia bom demais aqui na tua Afri Rádio. Vamos continuar a aproveitar esta programação depois de termos curtido o No Break. Então, gostaste? Dá-nos o teu feedback nas nossas redes sociais. Corre para o nosso WhatsApp 942-197-106. O nosso Instagram e o nosso Facebook têm o mesmo nome. Isso mesmo! Afri Rádio 106.1 FM nas duas redes sociais. Corre para lá, deixa o teu likezão nas nossas últimas publicações, interaja connosco e vamos fazer a família Afri Radiana crescer cada vez mais. 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
2: Então, minha amiga, meu amigo, já mandaram os vossos áudios? Mandem, porque não há limites na melhor rádio. Vocês pedem quantas músicas quiserem. Mandem 942-197-106.
4: Que é Berta de Quintas. Falo a partir do Rocha Pinto.
2: Boa!
4: Gostaria de ouvir a música do Drake e Rihanna com o título Work. Aqui na Afri Rádio 106.1 FM. A rádio que mais cresce em audiência.
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Bora! E encerramos mais um bloco musical do Top Hits. É isso mesmo, hein? Sempre com boa disposição, sempre com boa música, muita alegria aqui na tua Free Rádio 106.1 FM, a rádio que mais cresce em audiência. Espero que estejas a aproveitar cada segundinho desta programação, porque é tudo feito para ti, meu amigão, hein? Minha amiga, aqui é tudo feito única e exclusivamente para ti. Isso mesmo, hein? Então vamos interagir. Vamos nos tornar a família Afri-Radiana, para emanar boas energias para todo mundo, para o infinito e mais além. Corram para as nossas redes sociais, meus amigos, Instagram e Facebook, Afri Rádio 106.1 FM. Nas nossas redes sociais, vocês ficam por perto de todas as nossas novidades, do universo pop também, ficam mais pertinho das vossas, das informações sobre o universo pop, sobre as vossas músicas favoritas e os vossos artistas favoritos, claro. Então, corram para as nossas redes sociais. A pausa é curta e o vosso Jedi já volta com a melhor música na melhor rádio de sempre.

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7: Ora, meus amigos, o vosso Jedi já está de volta com o melhor da música na melhor rádio.
8: Vamos ou não vamos, não é melhor som? Vamos continuar a curtir esta boa vibe. Meus amigos, entramos na última hora, mas ainda temos muita vibe para entregar. Então continue aí do outro lado, porque nós vamos continuar aqui a divertir-nos com a melhor música na melhor rádio de sempre. A Afri Rádio 106.1 FM. É para isso que o vosso Jedi está aqui, hein? Não vim de uma galáxia muito, muito longe à toa. Eu vim para dar-vos boa música, mas também boa energia, boas vibrações, muita positividade, hein? Muita positividade. E por falar em positividade, já agradeceste hoje pelo teu dia, hein? Estamos a terminar o dia. Não termines o dia triste, hein? Ou com o coração pesado, hein? Isso mesmo, meu amigão, não faças isso. E uma das formas de agradecer é enviar um áudio para o nosso WhatsApp 942-197-106. Pede a tua música.
0: Ha ha ha.

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1: É isso mesmo, a vida é boa quando uma rádio toca a música que tu queres ouvir, não é verdade? Então, manda o teu áudio, diz o teu nome, de onde nos falas e qual é o hit que queres ouvir aqui.
2: Olá, Free Rádio, aqui é a Camila Miguel. Eu gostaria de ouvir a música Soraya Ramos e o Kalema, Nosso Amor.
1: Boa.
2: A Free Rádio, a rádio que cresce é audiência.
1: Tu sabes das coisas, hein? Tu sabes. E como sabes, vamos de Kalema.

assim fechamos mais uma noite incrível, meu amigão. Minha amiga, thank you so much. Thank you so much por teres estado aí do outro lado, hein? Eu sou o Jorge Sky e já sabes, aqui na Afri Rádio a música nunca para. Boa vibe nunca para. Eu estou a dizer bye bye, mas ainda tem muita música pela frente. Vamos curtir o baú da Afri Rádio, hein? Um clima nostálgico com músicas que marcaram os anos 90 e 2000. Tudo, tudinho para ti, melhor ouvinte do mundo. Mais uma vez, muito obrigado pelo dia, muito obrigado pelo amor e carinho da vossa audiência. Continuem sintonizados e não se esqueçam de correr para as nossas redes sociais, que assim vamos poder interagir, hein? A Free Rádio 106.1 FM no Insta e no Facebook. Bora, bora, bora! Mr. Jorge Sky ligando a nave em 3, 2, 1! Vou voltar para uma galáxia muito, muito longe. Agora é que vale a contagem, hein? 3, 2, 1!

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